0: Alvorada FM, boa noite, 91, Rick Astley, Never Gonna Give You Up, Flávio Venturini, Lareira e Spice Girls, To Become One.
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0: O Atlético anunciou hoje a rescisão contratual com Hulk. A decisão tomada em comum acordo inclui uma festa de despedida no dia 10 de maio na Arena MRV, antes da partida contra o Botafogo pelo Brasileirão. O clube agradeceu ao ídolo pela incrível trajetória que ficará eternamente marcada na história do Galo. Já o camisa 7 disse levar consigo uma conexão que mudou a vida dele. Artilheiro, capitão e referência técnica, Hulk chegou ao Atlético em 2021. Desde então, foram 140 gols e 56 assistências em 311 jogos, tornando-se decisivo nas conquistas do Brasileirão, da Copa do Brasil e do Pentacampeonato Estadual. O herói alvinegro não vai enfrentar o Cruzeiro amanhã, às 9 da noite, pela 14ª rodada do Brasileirão. Foram vendidos para o clássico no Gigante da Pampulha mais de 50 mil ingressos. As entradas custam a partir de R$ 40,00 para a Nação Azul e de R$ 65,00 para a torcida do Galo. O time celeste vem de 3 vitórias consecutivas e ocupa a 12ª posição com 16 pontos. São 2 acima do Atlético, 15º colocado, que perdeu nas últimas 3 rodadas.
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0: Boa noite, 9h04. Tá chegando mais uma super sequência de música boa pra você. Confira o que vem por aí.
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Morada FM 932, Rod Stewart. Do You Think I'm Sex, Titãs, Os Cegos do Castelo e Toni Braxton, Another Said Love Song. 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E o bônus continua com Mariah Carey.

0: Fechando o bônus com Skank, Balada do Amor Inabalável, George Michael, Freedom, e James Blunt, High.
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0: A Prefeitura de Belo Horizonte está com inscrições abertas com cursos gratuitos de tecnologia da informação. São 98 vagas para formação em inteligência artificial e 40 para oficina aprendendo a usar celular e aplicativos. Ambos têm carga de 20 horas. As atividades serão realizadas na Unidade de Inclusão Digital da Prodabel, nos turnos da manhã e tarde, com início previsto para a primeira quinzena de maio. Os alunos matriculados recebem bilhete social e lanche. Ao término será emitido certificado. As inscrições nos cursos de TI pode ser feita via internet e telefone ou presencialmente na Prodabel. Mais informações no site da PBH. E o Centro Cultural Banco do Brasil recebe a exposição Meme no Brasil da Memificação. Mais do que uma instalação humorística, a mostra inédita explora o gênero textual como forma de narrar e intervir na sociedade. Ao todo, são cerca de 800 itens apresentados em vídeos, fotos, quadrinhos, pinturas, objetos e experiências interativas. A proposta é refletir sobre a arte contemporânea, relações sociais e reinvenções linguísticas dentro e fora das telas. A exposição Meme no Brasil da Memificação é gratuita e pode ser visitada de quarta a segunda-feira até 22 de junho. Saiba mais no site do CCBB. Alvorada FM 10:04. Eu sou Renata Silva e fico por aqui. Obrigada pela companhia e boa noite.
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3: Olá, querido ouvinte! Hoje começa uma série de um dos maiores protagonistas da cozinha, aquele que quase nunca aparece no prato, mas faz toda a diferença. O alho, pequeno, humilde, muitas das vezes esmagado sem dó, mas experimente cozinhar sem ele. O alho é aquele tipo de personagem que não precisa de holofote. Ele chega quieto, entra na panela junto com óleo quente e em segundos transforma tudo. E é ele quem abre o caminho do sabor. Na cozinha mineira, então, o alho com óleo é praticamente uma assinatura. Do arroz soltinho, do feijão encorpado, ele está lá, invisível, mas essencial. E aí tem técnica. Alho queimado amarga, alho cru demais agride. O ponto certo, dourado, suave, perfumando a cozinha, chamando todo mundo para a mesa. Hoje, antes de cozinhar, presta atenção nesse detalhe. O alho não é coadjuvante, ele é o começo da história. Bom apetite! Para tirar dúvidas ou saber mais, acesse este e outros podcasts através do nosso site alvoradafm.com.br ou no meu Instagram, Flávio Chapuri. Eu sou Flávio Trombino para Alvorada FM.

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3: Se você for curtir o feriado em casa, uma ideia excelente é baixar o aplicativo do Rusty Marcellini. Eu não sei se você viu, mas esse comunicador gastronômico e pesquisador tão relevante para nossa cidade acaba de reunir em um aplicativo recomendações de restaurantes, receitas, dicas de leitura e conteúdos diversos que foram produzidos ao longo de mais de 3 décadas de atuação no setor. A ideia é que você encontre em um único local, de forma simples e descomplicada, diversas informações que vão te levar a um verdadeiro mergulho pelo universo gastronômico. O acesso ao aplicativo é feito por meio de uma assinatura anual de R$ 39,90. E você pode explorar muitas tendências, muitas receitas, montar os seus próprios roteiros e vivenciar experiências diferentes e interativas. Mais informações sobre esse aplicativo você encontra no Instagram Rusty Marcellini. E você pode rever essa dica me procurando no Coisas de Mineiro ou acessando alvoradafm.com.br/podcasts. Sou Isabela Lapa para Alvorada FM.

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2: Ricardo Bacelar e Flávio Venturini, Lareira.

0: 1h15.
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2: Olá, ouvintes leitores da Alvorada FM. Hoje eu falo no Mundo Livro sobre o livro A Arte Salva, do artista Eduardo Struhr, lançamento da Bay Editora. Conhecido por suas intervenções urbanas em grande escala, com as garrafas instaladas no Rio Tietê, o Struhr reúne nesse volume um panorama da sua trajetória. O livro mostra essas ações públicas que tratam de consumo, meio ambiente, desigualdade, mas não se limita a ela. Ele também volta ao ateliê e destaca a pintura como base do seu processo criativo, com trabalhos marcados por repetições de formas, acúmulo e reflexão sobre os excessos da sociedade contemporânea. A publicação começa com uma entrevista conduzida pelo curador Marc Potier e segue com um percurso que reúne intervenções, pinturas e ações educativas. Eu indico o livro A Arte Salva, de Eduardo Struhr. Meu nome é Afonso Borges e você pode ouvir e baixar todos os podcasts que eu falo no site alvoradafm.com.br.

0: 12:17.
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1: Mais uma marca tradicional de carros esportivos está chegando ao país, a inglesa Lotus. Apesar de atualmente integrar o conglomerado chinês Geely, no Brasil a marca será representada pela empresa LTS, comandada pelo empresário e ex-piloto Clemente Faria Júnior, do grupo Bamac, que opera concessionárias Mercedes-Benz, Porsche e Great Wall Motors. O importador confirmou que comercializará por aqui veículos Lotus com diferentes tipos de motorização, que vão da puramente a combustão a 100% elétrica, passando pela híbrida, mas sem revelar muitos detalhes. Ainda assim, dois modelos já são dados como certos: o Emira, um cupê esportivo mais raiz, e o Eletre, um SUV sofisticado. A expectativa é que ambos sejam lançados por aqui ainda em 2026. A Lotus tem 74 anos de história, mas até então nunca havia atuado de maneira regular no mercado local. Vale lembrar que três pilotos brasileiros estão diretamente ligados à trajetória da marca na Fórmula 1: Emerson Fittipaldi, Ayrton Senna e Nelson Piquet. Siga-me no Instagram, Alexandre Carneiro _ Carros, e baixe este e outros podcasts pelo site alvoradafm.com.br. Eu sou Alexandre Carneiro para a Rádio Alvorada.

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0: 3:15.
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3: Como outro dia eu falei do Copan em São Paulo, hoje eu vou falar do nosso JK, que também tem ganhado apês reformados e status de moradia cool. Olha só, o edifício JK também tem assinatura de Niemeyer e foi pensado nos anos 50 como parte de uma BH mais moderna. Seu nome foi uma homenagem ao então governador de Minas, Juscelino Kubitschek, que encomendou o projeto ao amigo. Super na vanguarda, esse edifício foi idealizado para ser um complexo autossuficiente, com comércio, lavanderia, serviços e até cinema embaixo. Coisas que somente hoje nós estamos vendo. Uma verdadeira cidade. São cerca de 1000 unidades com diferentes tipologias. Tem microapartamentos, mas tem apartamentão também, viu? É formado por 2 blocos, um com cerca de 23 andares e outro com mais de 30, com quase 100 metros de altura. Durante décadas, foi o prédio residencial mais alto da cidade. Mas apesar de inovador, Niemeyer não tirou nenhum coelho da cartola. Esse edifício foi inspirado em ideias de Le Corbusier, no conceito modernista de habitação coletiva integrada. E para fechar, o edifício JK, ainda que distante do seu conceito original, virou patrimônio cultural tombado. Fique por dentro do Mundo Decor. Ouça o Decore Arte também no site da rádio e veja mais sobre o que eu falo no Instagram You Can Find. Eu sou Janina Esther para a Rádio Alvorada FM.

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2: Música e informação na madrugada com informações da Agência Estadão. O governo brasileiro formalizou a adesão ao Programa de Pesquisa Cooperativa para Agricultura e Sistemas Alimentares Sustentáveis da OCDE, Organização para a Cooperação e Desenvolvimento Econômico. Segundo informou o MAPA, Ministério da Agricultura e Pecuária, a carta de adesão foi entregue durante reunião na sede da organização em Paris, com a participação do secretário de Comércio e Relações Internacionais da pasta, Luiz Rua, e do representante do Brasil junto às organizações internacionais econômicas na capital francesa, o embaixador Sarki JB Sarki. Já pela OCDE, participaram o secretário-geral adjunto e a diretora do Comércio e Agricultura. De acordo com o governo do Brasil, a entrada do país no programa reforça a contribuição para a pesquisa agropecuária, especialmente em agricultura tropical. Em nota, o MAPA disse que o Brasil conta com uma rede de instituições de pesquisa, universidades e centros de excelência, com destaque para a Embrapa, empresa brasileira de pesquisa agropecuária, cuja atuação tem sido parte central dos ganhos de produtividade e sustentabilidade da agricultura nacional. A expectativa de que a adesão gere redução de custos de cooperação internacional, com acesso à rede de intercâmbio científico, bolsas de pesquisa, conferências, workshops e simpósios apoiados pelo programa. E a Organização Meteorológica Mundial, Agência das Nações Unidas para Clima e Tempo, apontou para maior probabilidade de formação de um novo El Niño já a partir deste mês de maio, com possível impacto sobre o padrão de chuvas e temperaturas em várias regiões do mundo, incluindo o Brasil. Segundo a OMM, as temperaturas da superfície do mar no Pacífico Equatorial estão subindo rapidamente após um período de neutralidade no início do ano. A entidade afirma que os modelos climáticos indicam uma mudança clara no oceano e apontam alta probabilidade de retorno das condições de El Niño até julho, com intensificação nos meses seguintes. O fenômeno ocorre quando as águas do Pacífico Equatorial Central e Oriental ficam mais quentes que o normal por um período prolongado, alterando as condições da atmosfera. A Organização Meteorológica Mundial pontera, porém, que ainda há incerteza nas previsões feitas nesta época do ano. Segundo a entidade, modelos indicam que o evento pode ser significativo, mas a chamada barreira de previsibilidade da primavera no hemisfério norte dificulta projeções mais precisas antes do fim de abril, quando foram feitas as estimativas. Para o trimestre de maio a julho, a entidade prevê temperaturas acima do normal em quase toda a superfície terrestre. A OMM também destaca que o El Niño costuma favorecer mais chuva em partes do sul da América do Sul e tempo mais seco em áreas da Austrália, Indonésia e sul da Ásia. No Brasil, segundo o Instituto Nacional de Meteorologia, o fenômeno costuma provocar efeitos opostos entre as regiões. Mais chuva no sul e maior risco de seca na faixa norte das regiões norte e nordeste. O impacto, no entanto, depende da intensidade do evento, da época do ano e da interação com outros fatores climáticos. A OMM afirma ainda que não usa a expressão Super El Niño por não se tratar de uma classificação técnica padronizada. A entidade diz que não há evidência de que as mudanças climáticas aumentem a frequência ou a intensidade dos eventos do El Niño, mas ressalta que oceanos e atmosfera mais quentes podem ampliar efeitos associados como calor intenso e chuva volumosa. A próxima atualização da OMM sobre o El Niño será divulgada no fim de maio. Falando agora de economia, a presidente da Petrobras, Magda Chambriard, avaliou que os efeitos da guerra iniciada em 28 de fevereiro não devem desaparecer rapidamente, mesmo que haja esforços imediatos para encerrar o conflito. Em evento na cidade de Duque de Caxias, na Baixada Fluminense, a executiva destacou que o cenário projetado pela Petrobras aponta para a queda nos preços do petróleo e derivados, com um barril em torno de $70 ao final do ano. Ao ser questionada sobre a paridade de importação, Magda destacou que todos os cenários em termos de preço são construídos pela Petrobras para evitar a volatilidade internacional do ambiente doméstico. Desde maio de 2023, a Petrobras abandonou o preço de paridade de importação e passou a praticar uma estratégia de comercialização que leva em conta o maior preço que o cliente aceita pagar e o menor preço que a Petrobras aceita receber. E nesta semana, a Agência Nacional do Petróleo, Gás Natural e Biocombustíveis informou que avalia transferir para a B3 os leilões da oferta permanente a partir de 2027. A ideia é focar em questões mais estratégicas das licitações, como a busca de novas áreas para oferta e deixar para a B3 a parte operacional da venda. Segundo explicou a diretora da ANP, Simone Araújo, a parte essencial das licitações continuará sendo conduzida pelo órgão regulador e a B3 caberá dar a infraestrutura necessária à agência e às empresas licitantes. Ainda de acordo com Araújo, desta maneira a agência poderá se dedicar, ou melhor, poderia se dedicar ao seu negócio principal, que é enxergar as oportunidades, entender quais blocos devem ser colocados e em qual momento, assim como decidir se vai configurar a licitação mais para terra, mais regionalizada, mais para novas fronteiras ou mais para gás, por exemplo. Para aplicar as alterações propostas, será necessário alterar os editais da oferta permanente, que passarão pelas etapas de consulta e audiência públicas. Entre as principais mudanças, destacou a agência, está o fato de toda a documentação ser entregue digitalmente, eliminando entregas em papel como ocorre hoje. Além disso, os leilões poderão ocorrer tanto na sede da B3 quanto totalmente online.

Música e informação na madrugada com informações da Agência Estadão. A Confederação Nacional da Indústria calcula que mais de 5 mil produtos brasileiros terão tarifa zero no mercado europeu, com um acordo entre Mercosul e União Europeia, em vigor desde a última sexta-feira. O número equivale a mais de 80% das importações da União Europeia de bens produzidos no Brasil em 2025. Desses produtos, alguns já são livres de alíquotas de importação e outros 2.932 passarão a ter tarifa zero, sendo 93% bens industriais. Entre os produtos que possuem tarifas e terão redução imediata, se destacam os setores de máquinas e equipamentos, alimentos, produtos de metal, aparelhos e materiais elétricos. Só do setor de máquinas e equipamentos brasileiro, a União Europeia importou mais de 600 milhões de dólares no ano passado. Com o acordo, 95,8% desse valor entrará com tarifa zero no mercado europeu imediatamente. Ao todo, 802 produtos do setor não estarão sujeitos a tarifas de importação na União Europeia, incluindo itens como compressores, bombas para combustíveis, lubrificantes ou líquidos de arrefecimento e árvores de transmissão. No setor de alimentos, serão 468 produtos sem tarifa imediata, incluindo subprodutos como animais não comestíveis, óleo de milho e extratos vegetais. Já no setor de metalurgia, serão quase 500 produtos sem alíquota de importação na entrada em vigor do acordo, incluindo ferro guza, matéria-prima da siderurgia, obtido pela redução do minério de ferro, chumbo, barras de níquel e óxido de alumínio. Para o presidente da Confederação Nacional da Indústria, Ricardo Alban, o acordo amplia o acesso preferencial para um dos mercados mais estratégicos do mundo e oferece mais previsibilidade regulatória. Atualmente, os países com que o Brasil mantém acordos comerciais respondem por 8,9% das importações mundiais. Com a integração Mercosul-União Europeia, esse percentual poderá chegar a 37,6%. O acordo segue uma implementação progressiva, com a redução escalonada de tarifas para produtos sensíveis ao longo de prazos que podem chegar a 10 anos na União Europeia e a 15 anos no Brasil, com exceção de veículos elétricos, híbridos e novas tecnologias, que possuem um prazo maior de até 30 anos. Na tarde da última terça-feira, o presidente da República, Luiz Inácio Lula da Silva, assinou o decreto de promulgação do acordo de comércio entre o Mercosul e o Bloco Econômico Europeu. Em outro momento, o governo federal deverá publicar uma portaria para regulamentar como as cotas de importação serão distribuídas entre os países do Mercosul, estabelecendo critérios e os volumes permitidos para cada país membro no âmbito do acordo. E mudando de assunto, o ministro da Fazenda, Dário Durigan, disse nesta semana que o governo espera a adesão de dezenas de milhões de pessoas ao programa de renegociação de dívidas, conhecido como Desenrola 2.0. Conforme o chefe da equipe econômica, houve compromisso dos bancos não só com a oferta de crédito, mas também com a educação financeira. Haverá restrições, por exemplo, para a realização de apostas pelos beneficiários do programa. Em entrevista coletiva no gabinete do Ministério em São Paulo, Durigan afirmou que famílias endividadas receberão um chamado para que procurem os bancos e façam a renegociação. A ação, informou o ministro, acontecerá de forma muito tranquila, direta e didática. O público-alvo serão pessoas com dívidas em três modalidades de crédito: cartão de crédito, crédito pessoal e cheque especial, em que as taxas de juros variam entre 6% e 10% ao mês. Aos jornalistas, Durigan confirmou que haverá a possibilidade também de saques do FGTS para quitação de dívidas, negando que o governo tenha desistido de oferecer essa opção aos endividados. O ministro informou, sem abrir detalhes, que haverá uma limitação aos saques, que também serão vinculados aos pagamentos das dívidas do programa.
Conforme Durigan, a permissão para o uso de recursos do FGTS está condicionada agora ao pagamento de dívidas, ao contrário do que aconteceu no passado, quando o saque aniversário era usado por trabalhadores para conseguir crédito. Durigan ainda alertou a população para que não conte com recorrência de renegociação de dívidas. De acordo com ele, o programa não se trata de um refis, programa de regularização de débitos e tampouco de um pacote de bondades. E por falar em dívida, o Conselho Nacional de Trânsito formalizou no Diário Oficial da União o regime de transição anunciado pelo governo federal para a consolidação dos sistemas de pedágio eletrônico sem cancelas, conhecido como Free Flow. A medida inclui a suspensão das multas por evasão desse tipo de pedágio. De acordo com o ato, as cobranças ficarão suspensas por 200 dias e voltarão a valer depois desse período, caso o motorista não quite o valor. A decisão também vale para os condutores que já tinham multas antes da divulgação da suspensão. Cerca de 3 milhões de infrações de trânsito, emitidas em decorrência de pedágios Free Flow em rodovias federais e estaduais, devem ser canceladas. Se o valor do pedágio for pago dentro do prazo, a multa deixará de valer e os pontos na carteira não serão contabilizados. A penalidade por evasão de pedágio no Brasil custa R$ 195,23, conforme o Código de Trânsito Brasileiro, e é considerada uma infração grave. Além do valor financeiro, o condutor recebe 5 pontos na CNH. A decisão do CONTRAN estabelece que, em decorrência do prazo concedido e exclusivamente durante este período, não será configurada a infração, especificamente quanto à tipificação de deixar de efetuar o pagamento das tarifas de pedágio em sistemas de livre passagem.

Música e informação na madrugada, com informações da Agência Estadão. O Vaticano deve analisar a decisão da Conferência Nacional dos Bispos do Brasil, que transferiu a celebração de São Carlo Acutis do dia 12 para dia 13 de outubro. A mudança foi aprovada durante a Assembleia Geral da entidade, na semana passada. Quando Carlo Acutis foi canonizado pelo Vaticano em 7 de setembro de 2025, a data de 12 de outubro foi estabelecida por marcar o dia de falecimento do jovem italiano. Para evitar confusão com o dia de Nossa Senhora Aparecida, uma das principais solenidades religiosas do país, os bispos brasileiros decidiram alterar a data. Em uma rede social, o bispo de Santo Amaro, D. José Negri, disse que durante a assembleia da CNBB, todos se colocaram a favor do dia 13 de outubro, como nova data para a celebração do santo milenial pelos fiéis brasileiros. A capital de Mato Grosso do Sul, Campo Grande, abriga o primeiro santuário do mundo dedicado a Carlo Acutis. O local funciona onde antes era a capela Nossa Senhora Aparecida, construída em 1980 no bairro Jardim Marabá. O espaço ganhou destaque internacional por ter sido cenário do primeiro milagre atribuído ao jovem. Carlos Acutis nasceu em Londres em 1991, mas cresceu em Milão, na Itália. Desde criança, demonstrava interesse tanto por tecnologia quanto pela fé católica. Ainda adolescente, criou um site para catalogar milagres eucarísticos reconhecidos pela Igreja e, por isso, ficou conhecido como um jovem que uniu religião e internet. Ele morreu em 12 de outubro de 2006, aos 15 anos, vítima de leucemia. A Igreja Católica reconheceu dois milagres de Carlo Acutis. O primeiro deles ocorreu em 2013, em Campo Grande, onde um menino com uma doença grave no pâncreas foi curado. Após tocar uma relíquia de Acutis. O caso foi reconhecido pelo Vaticano em 2019, levando à beatificação em 2020. Já o segundo milagre foi na Costa Rica, em 2022, quando uma jovem sofreu um grave acidente de bicicleta e se recuperou sem explicação científica após orações feitas no túmulo de Carlo Acutis. O padroeiro da internet, como é conhecido, foi canonizado no dia 7 de setembro de 2025 no Vaticano, tornando-se o primeiro santo da geração conhecida como milenial. E o Mundo Nerd se despediu nesta semana de Gerry Conway, importante nome da história dos quadrinhos da Marvel Comics. O americano morreu na última segunda-feira, aos 73 anos. A causa não foi divulgada. Em comunicado, a editora classificou o escritor como ícone extraordinário dos quadrinhos e responsável por moldar a própria cultura pop. Conway começou a carreira ainda adolescente e rapidamente se tornou um dos principais nomes da Marvel. Ele ajudou a criar personagens marcantes como o anti-herói Justiceiro, Nuclear, Killer Croc e Jason Todd, além de escrever aventuras do Homem-Aranha, incluindo a famosa saga da morte de Gwen Stacy, considerada uma das mais importantes daquele universo. A partir da edição 111 de O Espetacular Homem-Aranha, de 1963, Conway substituiu Stan Lee como roteirista da principal revista de super-heróis por mais de 3 anos, levando a publicação até a edição 149. A passagem de Conway pela série foi marcada por momentos cruciais que redefiniram o Homem-Aranha e a Marvel como um todo. Ao longo da carreira, Conway também deixou sua marca em diversos títulos importantes, como Vingadores, Quarteto Fantástico, Liga da Justiça, Thor e Homem de Ferro. No final da década de 70, o quadrinista alternava entre escrever títulos para a Marvel e a DC, continuando a criar novas aventuras para os personagens que tanto estimava. Nos últimos anos, ele participou de muitas sessões de autógrafos e feiras dedicadas ao gênero. Foi convidado, inclusive, das edições de 2024 e 2025 da CCXP em São Paulo. E também nesta última semana morreu aos 91 anos o americano Roger Sweet, designer de brinquedos e criador do personagem He-Man, após lutar contra um quadro de demência.
A informação foi confirmada pela viúva de Roger, Marlene, ao site TMZ. De acordo com ela, Sweet morreu em um centro de cuidados nos Estados Unidos, onde estava internado. Em fevereiro deste ano, Marlene criou uma vaquinha online para auxiliar nos custos da internação do marido. Ao todo, ela conseguiu arrecadar cerca de $95 mil. Roger trabalhou na empresa de brinquedos Mattel a partir dos anos 1990.

e todos apresentando músculos exagerados. Durante o desenvolvimento de He-Man, o designer dizia ter se impressionado particularmente com as pinturas do ilustrador Frank Frazetta. A morte de Sweet acontece durante a produção do filme Mestres do Universo, que tem previsão de lançamento para junho de 2026.

Música e informação na madrugada com informações da agência Estadão. Longa sobre o rei do pop assume topo histórico nas bilheterias. Michael, filme sobre a história de Michael Jackson, que estreou na última semana, quebrou um recorde e se tornou a melhor estreia de todos os tempos para uma cinebiografia musical. Segundo dados do Box Office Mojo, divulgados nesta semana, o longa arrecadou 217 milhões de dólares no primeiro fim de semana nas bilheterias mundiais, sendo 97 milhões somente nos Estados Unidos e Canadá. O filme, uma biografia autorizada do rei do pop e estrelada pelo sobrinho dele, Jafar Jackson, superou números globais de títulos como Bohemian Rhapsody, que registrou 127 milhões de dólares. Contando somente a bilheteria norte-americana, fica à frente também de Straight Outta Compton, a história de N.W.A., que alcançou 60 milhões no primeiro fim de semana e era o antigo detentor do recorde. O Brasil está entre os mercados que mais contribuíram para os bons números do filme da Universal Pictures. Segundo informações divulgadas pelo Deadline, a arrecadação do título no país no primeiro fim de semana ficou em 8,2 milhões, atrás de países como o Reino Unido, França e México. Dirigido por Antoine Foucault, Michael recebeu críticas mistas da imprensa especializada, com alguns analistas observando que o longa omite aspectos menos convincentes da vida do rei do pop. Mesmo assim, o público se mostra empolgado com o lançamento, que traça a história da ascensão dele pautada na relação conflituosa com o pai, Joe Jackson, vivido pelo ator Colman Domingo. Tratando-se apenas das bilheterias de 2026, o único filme a superar a arrecadação de Michael até o momento é Super Mario Galaxy, o filme que fez estrondosos 372,5 milhões ao redor do mundo na abertura. A animação segue em cartaz. Algumas passagens que ficaram de fora de Michael incluem as acusações de pedofilia que eclodiram em 1993 e a presença de personagens como Janet Jackson, que não autorizou o uso da imagem dela, e Diana Ross, que precisou ser cortada por questões legais, segundo a atriz Kate Green. Michael está em cartaz nos cinemas de todo o Brasil. Também no mundo da música, Nedra Taley Ross, membro fundadora das Ronettes, morreu aos 80 anos. A morte foi confirmada nesta semana por meio da conta oficial do grupo no Instagram, mas a causa não foi revelada. De acordo com Nedra Kay Ross, filha da cantora, a mãe morreu na própria cama, com a família por perto, sabendo que era amada. Formado por Taley Ross e as primas dela, Ronnie Spector e Estelle Bennett, em Nova York, as Ronettes foram um dos grupos de R&B de maior sucesso dos anos 1960, emplacando sucessos como Be My Baby, Walk in the Rain, Baby, I Love You e Slade Ride. Após certo destaque na cena nova-iorquina, o trio assinou com a gravadora de Phil Spector, que eventualmente produziria Let It Be dos Beatles. Ao longo da carreira, as Ronettes fizeram turnê com os Beatles e os Rolling Stones, conquistando sucesso gigantesco tanto nos Estados Unidos quanto no Reino Unido. O grupo, no entanto, se separou em 1967 após não conseguir emplacar um novo sucesso. Por anos, o grupo travou batalhas judiciais com Spector, afirmando que o produtor havia embolsado grande parte dos royalties a que elas teriam direito pelo trabalho delas. A corte de Nova York, no entanto, decidiu contra as Ronettes em 2002, afirmando que o valor recebido por elas havia sido estipulado em contrato. Após o fim do grupo, Taley Ross seguiu a carreira solo, lançando músicas cristãs, mas nunca alcançou o mesmo nível de sucesso de quando estava ao lado das primas. Em 2007, o trio foi incluído no Hall da Fama do Rock and Roll. Ross foi casada com Scott Ross e faleceu em 2023, vítima de um câncer. O casal teve 4 filhos. Ronnie Spector morreu em 2022 após enfrentar um tratamento de câncer, e Estelle Bennett faleceu em 2007.
Por aqui, o ator Tony Ramos chamou a atenção ao comentar os bastidores de Quem Ama Cuida, próxima novela das 9 da TV Globo. Com estreia marcada para 18 de maio, a produção já se destaca antes mesmo de ir ao ar pela dimensão técnica e pela complexidade das cenas iniciais. As declarações foram feitas durante a coletiva de imprensa realizada nesta semana, quando o elenco apresentou detalhes da trama. Com uma carreira consolidada na teledramaturgia, Tony não economizou nas palavras ao avaliar o projeto. O ator afirmou nunca ter visto algo parecido na TV Globo ao se referir à estrutura montada para simular a enchente que dá início à história. Na novela, ele interpreta Otoniel, avô da protagonista Adriana, vivida por Letícia Colin. A sequência que abre a novela, uma enchente que devasta São Paulo, exigiu uma operação inédita na televisão brasileira. Para alcançar o nível de realismo desejado, a equipe combinou efeitos práticos, recursos digitais e painéis de LED de alta resolução. As gravações aconteceram entre São Paulo e Rio de Janeiro, com destaque para a estrutura montada no Parque Radical de Deodoro, onde um lago artificial de 13 mil metros quadrados serviu como base para as filmagens. No espaço, foram construídas casas cenográficas capazes de reagir à força d'água, permitindo cenas mais imersivas. A produção utilizou mangueiras de alta pressão, geradores de ondas, sistemas de flutuação e até tambores de ar comprimido para simular impactos. Além disso, um painel de LED de 200 metros quadrados projetava imagens da cidade em tempo real, ajudando o elenco a interagir com um ambiente mais próximo do real. Tony Ramos, encantado com a tecnologia, ressaltou que, apesar desse investimento, a novela mantém a essência clássica do gênero. A trama acompanha Adriana, uma fisioterapeuta que enfrenta uma sequência de perdas após a enchente destruir a casa dela e causar a morte do marido, Carlos, interpretado por Jesuíta Barbosa. A partir desse ponto, ela precisa reconstruir a vida enquanto assume a responsabilidade pela família. Escrita por Valci Carrasco e Cláudia Souto, Quem Ama Cuida chega para substituir Três Graças na programação da Globo.

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Governo articula nova fase de programa para renegociação de débitos. O ministro da Fazenda, Dário Doriga, afirmou nesta semana que o programa Desenrola Brasil terá aporte do Fundo de Garantia de Operações, que tem como objetivo assegurar uma parte do risco dos empréstimos e financiamentos concedidos a microempresas, empresas de pequeno porte, microempreendedores individuais e profissionais liberais. Doriga se reuniu com representantes do setor bancário no gabinete dele na capital paulista para tratar do programa do governo para pessoas endividadas. O paulista, no decorrer da última segunda-feira, se reuniu com o presidente da Febraban, Isaac Sidney, dos bancos Itaú, Milton Maluli Filho, Santander, Mário Leão, BTG Pactual, André Esteves, Caixa, Carlos Antônio Fernandes, Nubank, Lívia Chaves e Bradesco, Marcelo Noronha. Também houve encontros com o vice-presidente de Controles Internos e Gestão de Risco do Banco do Brasil, Felipe Guimarães, além de representante do Citibank. De acordo com ele, Fazenda e instituições bancárias chegaram a um consenso em relação às taxas de juros e prazos para pagamento das dívidas a serem renegociadas. Disse que não poderia adiantar mais detalhes porque amanhã irá levar ao presidente Lula as conclusões das reuniões. Segundo o ministro, o Desenrola 2.0, como está sendo chamado, tem aquela linha geral de exigir reduções de uma dívida que as famílias brasileiras mais sofrem hoje em dia. Ele listou o cartão de crédito, o crédito direto ao consumidor e o cheque especial. E um levantamento da Nexus Pesquisa e Inteligência em parceria com o BTG Pactual, divulgado nesta semana sobre a corrida presidencial de outubro deste ano, mostra que o presidente Luiz Inácio Lula da Silva, pré-candidato à reeleição pelo PT, e o senador Flávio Bolsonaro lideram no quesito rejeição, ambos aparecem com 48%. Na mostra anterior, de 30 de março, Lula tinha 49% e Flávio 48% de rejeição. Na pesquisa divulgada nesta segunda, a rejeição do ex-governador de Minas Gerais, Romeu Zema, é de 33%. Na mostra anterior, era de 31%. E do ex-governador de Goiás, Ronaldo Caiado, é de 29%. Na anterior, era de 31%. Zema e Caiado também são pré-candidatos à presidência da República na eleição deste ano. Na avaliação de governo, 43% classificam a gestão Lula como ruim ou péssima. Na pesquisa anterior, eram 44%. Os que classificam a gestão Lula como ótima ou boa somam 33%. Na anterior, eram 35%. Um total de 49% desaprova a forma do petista governar e 46% aprovam. Na mostra do dia 30 de março, 51% desaprovavam e 45% aprovavam. O levantamento entrevistou 2.028 eleitores entre os dias 24 e 26 de abril de 2026 em todo o país. A margem de erro é de 2 pontos percentuais para mais ou para menos, com um nível de confiança de 95%. A pesquisa está registrada no Tribunal Superior Eleitoral sob o número BR-01075/2026. E a Associação de Juízes e Membros do Ministério Público encaminharam nesta semana ao Supremo Tribunal Federal um pedido para prorrogar por 30 dias a aplicação das novas regras que restringem o pagamento de benefícios adicionais à categoria, os chamados penduricalhos. No dia 25 de março, o STF exigiu 15 desses benefícios e manteve apenas 8 verbas de caráter indenizatório, ou seja, destinadas ao ressarcimento de despesas e não ao aumento salarial. A Corte também fixou que a soma desses valores não pode ultrapassar 35% do subsídio dos magistrados, respeitando ainda o teto do funcionalismo público, hoje em 46%.
R$ 86.366, equivalente à remuneração dos ministros do Supremo. Na prática, a decisão da Corte permite elevar as remunerações para até R$ 78.700. Pela decisão, as restrições devem ser aplicadas de forma imediata pelos órgãos do Judiciário e do Ministério Público. Diante disso, a Associação dos Magistrados Brasileiros, em conjunto com outras entidades, encaminhou o pedido ao ministro Flávio Dino, relator do caso, alegando dificuldades dos tribunais para dar fiel cumprimento ao entendimento da Corte. As entidades também apontam que, como o acórdão ainda não foi publicado, os magistrados não podem ser prejudicados com a aplicação imediata das novas regras. O documento foi enviado no âmbito de uma ação apresentada por Associação de Procuradores Municipais do Litoral Centro-Sul de São Paulo. O pedido original afetava os benefícios apenas de procuradores municipais da Praia Grande. Dino entendeu, no entanto, que o tema foi tantas vezes discutido e há tantos exemplos de pagamentos irregulares que decidiu ampliar o alcance da decisão para demais poderes, incluindo o governo federal. O magistrado usou como argumento o fato de que o STF costuma reconhecer a possibilidade de ampliação da decisão judicial quando o tema afeta outros contextos similares. Em 25 de março, o Supremo referendou a decisão e determinou a extinção de 15 benefícios pagos à elite do funcionalismo público e manteve 8 verbas indenizatórias específicas, cuja soma está limitada a 35% do teto de pagamento de servidores públicos. Enquanto o Congresso não editar nova legislação sobre o tema, os servidores em geral seguem vinculados ao regime estatutário dentro dos limites já previstos em lei. Não há previsão de votação de uma nova norma, sobretudo porque o Brasil está em ano eleitoral. Um grupo de trabalho composto por representantes do Conselho Nacional de Justiça e do Conselho Nacional do Ministério Público estão responsáveis por implementar de forma coordenada as diretrizes fixadas pelo STF. O objetivo é garantir uniformidade na aplicação das regras e fortalecer os mecanismos de controle e transparência no pagamento de subsídios e vantagens.

0: 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Federação de Futebol define parâmetros para torneio intercontinental. A FIFA deu mais um passo na organização do Mundial de Clubes 2029 ao divulgar o ranking oficial que servirá como base para a classificação das equipes. A lista permite acompanhar ao longo do ciclo quais clubes estão mais próximos de garantir vaga no torneio. Até o momento, 5 equipes já estão confirmadas na competição por terem conquistado títulos continentais no período classificatório. Os primeiros classificados são os campeões das principais competições de cada confederação entre 2025 e 2028. São eles: Paris Saint-Germain, Al-Ahly, Pirâmides, FC, Flamengo e Cruz Azul. Um detalhe importante envolve o futebol asiático. O Al-Ahly conquistou recentemente o bicampeonato continental, o que faz com que uma das vagas da Ásia passe obrigatoriamente a ser preenchida via ranking, abrindo disputa entre outros clubes da confederação. O sistema de pontuação leva em consideração exclusivamente o desempenho dos clubes nas principais competições continental de cada confederação entre 2025 e 2028. São 3 pontos por vitória, 1 por empate e 3 bônus por avançar de fase. Ou seja, quanto mais longe um clube avança em torneios como a Libertadores ou Champions League, maior será a pontuação acumulada. A Champions League passou por mudanças de formato, o que exigiu uma adaptação no cálculo do ranking. Como algumas equipes disputam uma fase extra de playoffs antes das oitavas, a FIFA criou um mecanismo de compensação. Clubes que avançam diretamente às oitavas recebem um bônus equivalente ao máximo de pontos que poderiam ser obtidos nessa fase preliminar, garantindo equilíbrio entre os participantes e evitando distorções na classificação. O Brasil aparece com forte presença no ranking divulgado pela FIFA, com vários clubes bem posicionados na disputa por vaga no Mundial de 2029. O primeiro colocado é o Palmeiras, seguido pelo Flamengo. O sexto é o São Paulo e o décimo o Botafogo. Entre os times mineiros, Cruzeiro aparece em 38º lugar. Vale mencionar que o ranking não é atualizado em tempo real, passando por validações após cada rodada das competições continentais. Isso significa que a classificação tende a sofrer mudanças ao longo do ciclo. E a CBF terminou 2025 com déficit de 187,5 milhões de reais, segundo o balanço financeiro aprovado pelos representantes das 27 federações em assembleia realizada nesta semana. A confederação, que havia registrado superávit de 107 milhões em 2024, atribui o déficit a grandes investimentos realizados para regularização de passivos deixados por gestões anteriores. Parte importante do aumento de despesas operacionais de 111% tem relação com os 80 milhões de reais que a entidade teve de pagar ao Icasa, que ganhou processo contra a confederação referente ao não acesso à Série A em 2014. O time de Juazeiro do Norte, quinto colocado na Série B de 2013, argumentou que a CBF cometeu um erro que impediu que a equipe fosse promovida à Série A naquele ano e foi indenizado. A justiça entendeu que o Icasa estava certo no caso envolvendo o Figueirense por suposta escalação irregular do jogador Luan na partida entre o clube catarinense e o América Mineiro. A alegação era de que o jogador havia atuado tendo contrato vigente com outro clube. Mesmo se não houvesse a indenização destinada ao Icasa, a CBF fecharia 2025 no vermelho em mais de 100 milhões. Muitas despesas também estão relacionadas à seleção brasileira. Foram investidos 27 milhões em despesas logísticas pelo aumento de viagens da equipe comandada por Carlo Ancelotti para as eliminatórias da Copa do Mundo e amistosos. 13 milhões em marketing e 9 milhões em tecnologia e serviços de consultoria institucional, esportiva, assessoria jurídica de comunicação. As receitas referentes ao contrato com a Nike, o maior da história da confederação com a fornecedora de material esportivo, foram antecipadas ao exercício de 2024. Por isso, atrapalhou a entidade no ano passado. O acordo em questão pode render até 1 bilhão por ano, considerando também os ganhos com royalties referentes à venda das camisetas da seleção brasileira. O diretor financeiro da CBF, Valdecir de Souza, alega que os gastos são necessários para buscar a eficiência na nova gestão com receitas crescentes no futuro. O presidente Sami Chaudhry afirmou que a entidade enfrentou problemas e disse assumir o compromisso de reorganizar finanças, regularizar dívidas trabalhistas e com clubes. A bilionária entidade que comanda o futebol brasileiro apresentou receita bruta de 1,7 bilhão 200 milhões a mais do que em 2024. Fora das quatro linhas, a justiça argentina decidiu nesta semana levar a julgamento o processo em que o advogado Matias Morla e duas irmãs de Diego Armando Maradona, Rita Mabel e Cláudia Norma, são acusados de suposta fraude ligada à administração das marcas do craque argentino morto em 2020. O caso teve início em 2021, após denúncia apresentada por Dalma e Giannina, filhas do argentino. Em setembro de 2025, bens das irmãs do craque de Morla, que também se tornou amigo próximo do ex-jogador nos últimos anos de vida, e de mais pessoas já haviam sido embargados pela justiça argentina. De acordo com o portal argentino Todo Notícias, além de Morla e das irmãs do ídolo argentino, o processo também inclui como réus Cristian Maximiliano Pormago, Sérgio Garmendia e a tabeliã Sandra Lampowski. Segundo a acusação, todos eles participaram de uma manobra para se apropriar e administrar de maneira irregular os direitos comerciais associados ao nome do ídolo argentino. A investigação apontou que as marcas registradas de Maradona teriam sido transferidas para a sociedade Sativica S.A., registrada em 2015 no nome de Morla, tanto na Argentina quanto no exterior. De acordo com a justiça, o advogado não devolveu os bens relacionados a Maradona aos herdeiros dele, apesar de ter sido intimidado a fazê-lo, e repassou em favor de Rita e Cláudia. Por isso, todos eles são acusados de ter seguido com a exploração dos direitos das marcas do ídolo argentino e a ter realizado movimentos corporativos. Para os investigadores, essas movimentações causaram danos econômicos específicos ao impedir que os herdeiros pudessem se desfazer das marcas e se beneficiar do uso delas.
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3: Olá, querido ouvinte! Abril acabou e maio é o mês de temperaturas mais amenas e de hortas generosas. Entre os vegetais abundantes da estação, um merece destaque especial: o chuchu. Simples, acessível e muitas das vezes subestimado. Ele pode virar um prato cheio de sabor. Hoje a receita é chuchu refogado à mineira com toque de alho dourado. Ingredientes: 4 chuchus médios descascados e cortados em cubo, meia cebola picada, 3 dentes de alho fatiados, 2 colheres de banha de porco, sal a gosto, cheiro verde picado e um fio de azeite para finalizar. Modo de preparo. Começa aquecendo uma panela com a banha, refogue a cebola até ficar macia. Em seguida, adicione o chuchu, tempere com sal e a pimenta. Tampe a panela e deixe cozinhar em fogo médio. O chuchu vai soltar água, então não precisa acrescentar líquido. Mexa de vez em quando até ficar macio, mas ainda firme. O segredo é não deixar desmanchar. Enquanto isso, em uma frigideira à parte, doure o alho e um fio de azeite até ficar levemente crocante e bem aromático. Quando o chuchu estiver no ponto, finalize com alho dourado por cima, cheiro verde e um fio de azeite. Bom apetite! Para tirar dúvidas ou saber mais, acesse este e outros podcasts através do nosso site alvoradafm.com.br ou no meu Instagram, Flávio Chapuri. Eu sou o Flávio Trombino para Alvorada FM.

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0: 6h20.
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0: Alvorada FM 94,9, você sabe porque ouve Ana Vitória e Amor Perfeito, Billy Joel, Honesty, Natalie Imbruglia, Torn. Agora são 7 horas, bom dia para você acompanhando a programação da Alvorada FM. Eu sou Giovanni Gandra, vamos juntos a partir de agora.
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0: Centenas de fiéis, devotos e peregrinos participaram ontem da Missa do Trabalhador na Praça da CEMIG em Contagem, na região metropolitana de Belo Horizonte. Além de pedidos de proteção a São José Operário, a celebração eucarística teve a tradicional bênção a carteiras de trabalho e objetos relacionados a profissões. A cerimônia foi conduzida pelo bispo auxiliar Donivaldo dos Santos Pereira, que defendeu o direito inalienável de a pessoa trabalhar dignamente e poder descansar. O 1º de maio também contou com um ato no centro de BH, onde os manifestantes criticaram a escala 6x1 e a pejotização do trabalho. A redução da jornada para 40 horas por semana, sem corte salarial, voltou a ser defendida pelo presidente Lula. Em pronunciamento oficial na véspera do feriado, o petista disse que o fim da escala 6x1 garante mais tempo para passar com a família. Também anunciou o novo Desenrola Brasil, previsto para ser lançado nesta segunda-feira. O programa vai permitir sacar até 20% do saldo do FGTS para pagar dívida, com juros de no máximo 1,99% e descontos de 30% a 90% do valor total do débito. Ainda de acordo com o presidente, quem aderir ao novo Desenrola Brasil ficará bloqueado por um ano em todas as plataformas de apostas online. Alvorada FM, agora 7:02.
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0: Alvorada FM, você sabe porque houve Carey, Lucas, Hello Stranger, Annie Lennox, No More I Love You, Beatles, Let It Be. Agora 7h29.
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0: Muito bem, vamos às primeiras informações do trânsito nesta manhã de sábado com a Josiele Lemos. Bom dia, Josiele.
2: Olá, Giovanni, bom dia para você também, para o ouvinte que nos acompanha aqui na Alvorada, ótimo sábado. Rodovia Fernão Dias em Contagem é o nosso destaque inicial, Giovanni. Tem ocorrência perto da Avenida Francisco Firmo de Matos, nas proximidades do bairro Jardim, Riacho das Pedras. Nesse momento, o trânsito apresenta uma pequena movimentação. Quem deixa a capital tem a opção de passar com atenção. Ou então pegar o desvio pela Tereza Cristina e Via Express. Mas nesse momento, o cenário por lá é de trânsito movimentado, apenas então dá para o motorista insistir. Em direção à capital, a rodovia Fernão Dias apresenta boas condições, Giovanni. 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Josiele Lemos para a Rádio Alvorada.
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10: Para quem gosta de atividades culturais e de curtir a Praça da Liberdade, eu tenho uma notícia boa. O terraço da UFMG foi reaberto ao público, retomando sua função como espaço de observação e convivência em um dos pontos mais visitados da nossa cidade. Integrado ao Circuito da Liberdade, o local agora volta a receber os visitantes com uma proposta que mescla paisagem, arquitetura e toda a circulação urbana. Esse terraço está no edifício da UFMG e oferece uma vista ampliada da região central, reforçando uma leitura atenta de todo o entorno e com equipamentos culturais, áreas verdes e fluxos diversos para o público. A ideia do Mirante é que a praça tenha mais um espaço de observação. E essa retomada também fortalece todo o nosso eixo dos museus, sendo mais um formato de pausa dentro desse percurso tão importante. Informações você encontra no site do Espaço do Conhecimento. E para rever essa dica, você pode acessar alvoradafm.com.br/podcasts ou me procurar no Coisas de Mineiro. Eu sou Isabela Lapa, para Alvorada FM.

0: Alvorada FM 94,9. Você sabe por que houve Freddie Mercury, The Great Pretender, Nelly Furtado, I'm Like a Bird e Beto Guedes, Quando Te Vi. Agora na Alvorada, 8 horas, 1 minuto.
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0: O governo do Brasil estabeleceu regras para aplicação de cotas tarifárias no acordo entre Mercosul e União Europeia. As normas definem o limite de comercialização de uma mercadoria com tarifa zero. Se essa quantidade for excedida, será necessário pagar uma taxa. O objetivo é conciliar a abertura de mercado com proteção nacional. A publicação das regras ocorreu nesta sexta-feira, primeiro dia de vigência provisória do tratado. O acordo entre Mercosul e União Europeia prevê redução gradual de tarifas, estímulo a investimentos e eliminação de barreiras, criando a maior zona livre de comércio do mundo. E o Tribunal de Contas do Estado suspendeu uma licitação da Copasa. A medida cautelar decorre de indícios de irregularidades no processo para a implantação e operação da estação de tratamento de esgoto do Ribeirão do Onça, na região metropolitana de Belo Horizonte. Entre as possíveis falhas está a divulgação antecipada de recursos administrativos, o que pode ter favorecido determinadas empresas. O TCE questionou ainda o contexto do investimento bilionário na estatal que o governo de Minas pretende privatizar. Em nota, a companhia informou que vai apresentar todos os documentos para comprovar a segurança jurídica do certame. Alvorada FM, agora 8:02.

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0: Alvorada FM 94,9, Matt Bianco, More Than I Can Bear, Lighthouse Family Run e Elton John, Skyline Pigeon. Agora 8h29.
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0: Josiele Lemos de volta com mais informações.
2: Giovanni, vamos falar de Contagem. Helena de Vasconcelos Costa, o nosso destaque por aqui. No acesso para Ceasa, sentido Pampulha, tem uma carreta tombada na faixa da direita. Um reboque pesado é aguardado no local. Tem fila por lá, viu? A dica pro motorista que tá saindo de Contagem, tá indo em direção a 040, sentido Pampulha, passar pelo centro, via Vereador Joaquim Costa e depois a Avenida das Américas. Caminho inverso no sentido Betim. 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Josiele Lemos para a Rádio Alvorada.
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8: Olá, ouvintes leitores da Alvorada FM. Hoje eu falo no Mundo Livro sobre o livro A Arte Salva, do artista Eduardo Schur, lançamento da Bay Editora. Conhecido por suas intervenções urbanas em grande escala, com as garrafas instaladas no Rio Tietê, o Schur reúne nesse volume um panorama da sua trajetória. O livro mostra essas ações públicas que tratam de consumo, meio ambiente e desigualdade, mas não se limita a ela. Ele também volta ao ateliê e destaca a pintura como base do seu processo criativo, com trabalhos marcados por repetições de formas, acúmulo e reflexão sobre os excessos da sociedade contemporânea. A publicação começa com uma entrevista conduzida pelo curador Marc Potier e segue com um percurso que reúne intervenções, pinturas e ações educativas. Eu indico o livro A Arte Salva, de Eduardo Schur. Meu nome é Afonso Borges e você pode ouvir e baixar todos os podcasts que eu falo no site alvoradafm.com.br.

0: Alvorada FM, você sabe porque houve Jota Quest com Tim Maia, sendo farol, YouTube, We For You Doubt You e Sam Smith, Dancing With A Stranger. Agora na Alvorada, faltando 2 minutos para as 9.
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0: A Serasa alerta para risco de fraudes ao realizar compras em e-commerce com a proximidade do Dia das Mães, celebrado no próximo dia 10. De acordo com o levantamento da empresa, esse tipo de crime tende a crescer próximo de datas promocionais para combinar fatores de interesse para fraudadores, como o maior volume de vendas e o senso de urgência do consumidor. Entre as dicas para evitar fraudes, é importante desconfiar de promoções muito tentadoras, mensagens em aplicativos e redes sociais, confirmar se o site é oficial e evitar clicar em links suspeitos. Além disso, nunca compartilhe senhas, códigos ou dados bancários. Música e gastronomia não vão faltar em BH neste sábado. Com opções que prometem agradar o paladar e os ouvidos, a capital recebe o primeiro Festival de Jazz, Blues, Massas e Vinhos do ano. O cardápio reúne delícias como risotos, pizzas, queijos selecionados, além de bebidas com rótulos nacionais e importados. Já a trilha sonora fica por conta da banda Caramelo Blues e da cantora Sunshine Uma, que proporcionam ao público uma atmosfera musical agradável e sofisticada. O Festival de Jazz, Blues, Massas e Vinhos começa logo mais às 10 da manhã no entorno do Museu Abílio Barreto. A entrada é gratuita. Alvorada FM, agora 9 horas.
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0: Muito bem, a partir de agora você vai curtir então uma hora só de música aqui na programação da Alvorada FM 94,9. Você sabe por que houve. 9,2.
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1: Assim nós fechamos então a primeira sequência do Bônus Alvorada, uma hora só de música com Rupert Holmes, Rin, Jason Raz e Kobe Khalil, Luck e também Boys to Men, I'll Make Love to You. O Bônus Alvorada continua. Aproveite para baixar o nosso aplicativo ou acessar o nosso site, que é o alvoradafm.com.br, para você participar escolhendo qual música você gosta, dizendo pra gente qual música que você gosta e qual você não gosta na hora. Participe e dê a sua opinião para deixar nossa programação com a sua cara. Alvorada FM, você sabe por que ouve, 928.

0: Fechamos o bônus, uma hora só de música com The Police, Don't Stand So Close To Me, Alceu Valença, Anunciação e Ariana Grande, Positions. Agora na Alvorada, faltando 5 para as 10.
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0: 5 cartórios eleitorais em BH, Betim e Contagem estão abertos neste fim de semana. O objetivo é reforçar o atendimento antes do fechamento do cadastro eleitoral, que acontece na próxima quarta-feira, dia 6 de maio. Podem procurar as unidades de plantão de 9 da manhã às 5 da tarde, interessados em cadastrar a biometria, realizar o alistamento eleitoral, regularizar o título, mudar o local de votação ou atualizar os dados cadastrais. Os endereços dos cartórios com atendimento aos finais de semana e feriados você encontra no site do TREMG.
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0: O sábado tem manhã de céu claro a parcialmente nublado em Belo Horizonte e região metropolitana. Na capital mineira, a temperatura mínima registrada hoje foi de 15 graus, enquanto a máxima pode chegar aos 29, com umidade relativa do ar mínima em torno de 35%. Neste momento, temos céu claro e 35 graus, ou melhor, 25 graus em BH.
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0: Na Alvorada FM, King Carnes, Betty Davis Eyes, This He, You Gotta Be, Ed Mota, Vendaval. Alvorada 10h21.
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2: Giovanni, na Avenida Antônio Carlos, o trânsito está parcialmente interditado em direção ao centro. Teve ocorrência quase na chegada ao anel rodoviário, mas cedo estava congestionado. Nesse momento tem apenas uma pequena movimentação, então não compensa o desvio. Mas a dica para quem dirige com a Alvorada é passar com cuidado nesse trecho da Avenida Antônio Carlos. 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Josiele Lemos para a Rádio Alvorada.
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7: A dengue em crianças é preocupante porque não apresenta sintomas, mas algumas apresentam irritabilidade, febre alta, muita sonolência, manchas vermelhas na pele e ficam sem apetite. Como os sintomas não são fáceis de identificar, a dengue pode ser confundida com uma gripe, por exemplo, o que pode fazer com que a doença seja identificada em uma fase mais avançada. É essencial observar sinais de alerta, como dor abdominal intensa, vômitos persistentes, resistentes e sangramentos que indicam risco de evolução para formas graves. Bebês e menores de 2 anos têm maior dificuldade em expressar sintomas, exigindo atenção redobrada dos cuidadores. No caso da gripe, os principais sintomas são febre alta, dor de garganta e dor no corpo. A recomendação é que a criança ou o bebê com febre e outros sinais diferentes do habitual sejam examinadas por um pediatra para identificar a causa e iniciar o tratamento mais adequado, evitando possíveis complicações.

0: Alvorada FM, Vanessa da Mata, antes Maroon 5, Sugar e Elton John, Sad Songs. 7 minutos para as 11.
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0: A companhia aérea de baixo custo Spirit Airlines cancelou todos os voos a partir deste sábado e encerrou as atividades nos Estados Unidos após não conseguir reverter a segunda falência. O conselho não chegou a acordo para salvar a companhia. Com isso, a empresa orientou passageiros a não irem aos aeroportos. O colapso deve provocar milhares de demissões. A crise foi agravada pela alta do combustível com a guerra no Irã. O fechamento é um revés político para o presidente Donald Trump, que havia proposto um pacote de $500 milhões para tentar salvar a Spirit, mas enfrentou resistência e não conseguiu viabilizar o resgate.
2: Aeroportos.
0: O Aeroporto Internacional de Belo Horizonte em Confins opera normalmente na manhã deste domingo. Para as próximas horas, não há registro de atrasos ou cancelamentos no terminal. Entre os principais aeroportos do país, também tem funcionamento normal os terminais de Congonhas e Guarulhos, em São Paulo, além do Galeão e Santos Dumont, no Rio de Janeiro. Alvorada FM, faltando 6 para as 11.
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0: Muito bem.
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0: Muito bem, mais uma vez você vai curtir uma hora só de música aqui pela Alvorada FM com o bônus Alvorada que começa agora, faltando 4 para as 11.
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1: Fechamos a primeira sequência do Bônus Alvorada, uma hora só de música. Você ouviu então Tears for Fears, Sowing the Seeds of Love, Harry Styles, Adore You e Cyndi Lauper, All Through the Night. O Bônus Alvorada continua. Lembrando que você pode baixar o nosso aplicativo ou acessar o nosso site alvoradafm.com.br para escolher qual música você quer ouvir mais e qual você já não gosta tanto assim, e você diz isso pra gente na hora. Participe da sua opinião para deixar nossa programação com a sua cara. Alvorada FM, você sabe, porque ouve agora 11:26.

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1: Fechamos essa edição do Bônus Alvorada, uma hora só de música, com Jack Johnson, Upset Down, Terence Trent D'Arby, Wishing Well e Beatles, While My Guitar Gently Weeps. Agora meio-dia.
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1: A estrela pop colombiana Shakira se apresenta na noite deste sábado na praia de Copacabana, no Rio de Janeiro, em nova edição do Todo Mundo no Rio. O festival gratuito, que já contou com Madonna e Lady Gaga, deve atrair multidões. Segundo a prefeitura da capital fluminense, cerca de 2 milhões de pessoas são aguardadas. O show de Shakira deve contar com participação de grandes artistas brasileiros, entre eles os irmãos Caetano Veloso e Maria Bethânia, que participaram ontem de ensaio com a cantora. A colombiana deve iniciar o concerto às 9h45 da noite, com transmissão ao vivo na TV aberta pela Globo e na fechada pelo canal Multishow. O grupo Maria Cutia celebra 20 anos de história com uma programação para lá de especial. Desde a fundação em 2006, a companhia apresenta espetáculos para toda a família em praças, parques, ruas e palcos pelo mundo. Neste aniversário de 2 décadas, o coletivo se mantém fiel à própria essência e apresenta 2 atrações no Parque Municipal, no centro de BH. Hoje será exibido o show cênico Aquarela, que mistura no palco teatro, música e artes plásticas. Já amanhã será a vez do espetáculo Brincante na Roda, que apresenta aos pequenos canções do Vale do Jequitinhonha e do Norte de Minas. As apresentações ocorrem sempre às 16h e a entrada é gratuita.
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2: A Avenida Cristiano Machado é o nosso destaque de momento, Giovanni. Na saída para o Aeroporto Internacional de Belo Horizonte, em Confins, tem fila perto do bairro Juliana, próximo das obras lá na Vilarinho. Teve ocorrência mais cedo, nesse momento, movimentação apenas pelas obras. Alerta para quem deixa o centro passar com cuidado nesse trecho da Avenida Cristiano Machado. Em direção ao centro, a chegada da rodovia MG10 às avenidas Cristiano Machado e Pedro I também é de movimentação, apenas excesso de veículos. 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Josiele Lemos para a Rádio Alvorada.
1: Agora meio-dia e 2, eu sou Giovanni Gandra e fico por aqui. A partir de agora você fica na companhia agradável de Joênio Martins. Um excelente fim de semana.
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0: Na Alvorada FM, Phil Collins, I Miss It Again. Você ouviu também Michael e The Mechanics, Over My Shoulder. E Gilberto Gil, a novidade. Agora meio-dia e 26.
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0: E agora, atualizando informações do trânsito, o repórter Josiane Lemos está de volta. Avenida Cristiano Machado, qual o cenário, Josi? Muito boa tarde para você.
3: Ei, Joênio, boa tarde para você também, para o ouvinte que nos acompanha aqui na Alvorada. A Avenida Cristiano Machado, perto do Dona Clara, tem interdição parcial. Ocorrência rumo ao centro, Joênio, está gerando fila no caminho. Alerta para quem está saindo de Venda Nova, deixando também o Planalto, passar com cuidado nesse trecho da Avenida Cristiano Machado. Pedro I e Antônio Carlos estão livres, são opções nesse momento. 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Josiele Lemos para a Rádio Alvorada.
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3: Olá, querido ouvinte! Abril acabou e maio é o mês de temperaturas mais amenas e de hortas generosas. Entre os vegetais abundantes da estação, um merece destaque especial: o chuchu. Simples, acessível e muitas das vezes subestimado. Ele pode virar um prato cheio de sabor. Hoje a receita é chuchu refogado à mineira com toque de alho dourado. Ingredientes: 4 chuchus médios descascados e cortados em cubo, meia cebola picada, 3 dentes de alho fatiados, 2 colheres de banha de porco, sal a gosto, cheiro verde picado e um fio de azeite para finalizar. Modo de preparo: comece aquecendo uma panela com a banha, refogue a cebola até ficar macia. Em seguida, adicione o chuchu, tempere com o sal e a pimenta. Tampe a panela e deixe cozinhar em fogo médio. O chuchu vai soltar água, então não precisa acrescentar líquido. Mexa de vez em quando até ficar macio, mas ainda firme. O segredo é não deixar desmanchar. Enquanto isso, em uma frigideira à parte, doure o alho e um fio de azeite até ficar levemente crocante e bem aromático. Quando o chuchu estiver no ponto, finalize com alho dourado por cima, cheiro verde e um fio de azeite. Bom apetite! Para tirar dúvidas ou saber mais, acesse este e outros podcasts através do nosso site alvoradafm.com.br ou no meu Instagram, Flávio Chapuri. Eu sou o Flávio Trombino para Alvorada FM.

0: Na Alvorada FM, Santana e Maná, Coração Espinado, você ouviu também One You Two e Fernanda Abreu e Herbert Viana, Um Amor, Um Lugar. Agora, 1:02.
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0: O Atlético anunciou ontem a rescisão contratual com Hulk. A decisão tomada em comum acordo inclui uma festa de despedida no dia 10 de maio na Arena MRV, antes da partida contra o Botafogo pelo Brasileirão. O clube agradeceu ao ídolo pela incrível trajetória que ficará eternamente marcada na história do Galo. Já o camisa 7 disse levar consigo uma conexão que mudou a vida dele. Artilheiro, capitão e referência técnica, Hulk chegou ao Atlético em 2021. Desde então, foram 140 gols e 56 assistências em 311 jogos, tornando-se decisivo nas conquistas do Brasileirão, da Copa do Brasil e do Pentacampeonato Estadual. O herói alvinegro não vai enfrentar o Cruzeiro hoje às 9 da noite pela 14ª rodada do Brasileirão. Foram vendidos para o clássico no Mineirão mais de 50 mil ingressos. As entradas custam a partir de R$ 40,00 para sócio-torcedores da Nação Azul e de R$ 65,00 para a torcida do Galo. O time celeste vem de 3 vitórias consecutivas e ocupa a 12ª posição com 16 pontos. São 2 acima do Atlético, 15º colocado, que perdeu nas últimas 3 rodadas. Agora 1:04, Alvorada, música e informação.
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0: Agora faz 28 graus no alto da Avenida Rádio Gabália. 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
0: Olá, excelente tarde, ótimo sábado para você ligado na Alvorada. Agora 1:06. Alvorada, é muito mais música.
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1: Muito bem, essa foi a primeira parte do bônus. Você ouviu da Alvorada Limal, Never End Story, Pink, Just Give Me Reason e Backstreet Boys, As Long As You Love Me. 1:32. Baixe o nosso app ou acesse o nosso site. Assim você pode participar escolhendo qual música você gosta mais e qual você não gosta. E faz isso na hora. Participe, dê sua opinião e deixe a nossa programação do seu jeito, com a sua cara. Alvorada FM, você sabe por que ouve. 1:31. Matt Simon segue por aqui o bônus Alvorada FM.

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1: Está encerrado o bônus desta hora. Amy Winehouse, Back to Black, Berlin, Take My Breath Away e Ana Carolina, o que que há? Agora 2:01, uma ótima tarde.
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1: Belo Horizonte tem tarde de céu claro a parcialmente nublado com calor e tempo seco. Capital Mineira, temperatura mínima registrada hoje foi de 15 graus, enquanto a máxima pode chegar aos 29 com umidade relativa do ar em torno de 35%. Neste momento, Belo Horizonte com sol entre nuvens e faz 28 graus no alto da Avenida Rádio Agabalha.
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1: E acontece a partir de segunda-feira a semana de vacinação nas escolas de Minas. A ação das Secretarias de Saúde e de Educação busca facilitar o acesso de vacinas para crianças, adolescentes e profissionais da educação, além de ajudar a identificar possíveis vacinas atrasadas que podem ser aplicadas no mesmo dia. As escolas que participam são responsáveis por informar os alunos, pais e responsáveis sobre a data da vacinação. Estarão disponíveis os imunizantes previstos no calendário nacional de vacinação. Para receber a dose, os estudantes devem apresentar cartão de vacina e carta de autorização assinada pelo responsável. Agora são 2:02, Alvorada, música e informação.
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0: Na 94,9 Alvorada FM, você ouviu Level 42, Something About You, Motiba, Romy Rosen, Built in a Day e Lulu Santos, Sereia. Agora 2:30, uma ótima tarde.
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7: Mais uma marca tradicional de carros esportivos está chegando ao país, a inglesa Lotus. Apesar de atualmente integrar o conglomerado chinês Geely, no Brasil a marca será representada pela empresa LTS, comandada pelo empresário e ex-piloto Clemente Faria Júnior, do grupo Bamac, que opera concessionárias Mercedes-Benz, Porsche e Great Wall Motors. O importador confirmou que comercializará por aqui veículos Lotus com diferentes tipos de motorização, que vão da puramente a combustão a 100% elétrica, passando pela híbrida, mas sem revelar muitos detalhes. Ainda assim, dois modelos já são dados como certos: o Emira, um cupê esportivo mais raiz, e o Eletre, um SUV sofisticado. A expectativa é que ambos sejam lançados por aqui ainda em 2026. A Lotus tem 74 anos de história, mas até então nunca havia atuado de maneira regular no mercado local. Vale lembrar que três pilotos brasileiros estão diretamente ligados à trajetória da marca na Fórmula 1: Emerson Fittipaldi, Ayrton Senna e Nelson Piquet. Siga-me no Instagram, Alexandre Carneiro _ Carros, e baixe este e outros podcasts pelo site alvoradafm.com.br. Eu sou Alexandre Carneiro para a Rádio Alvorada.

0: Na Alvorada FM, Kiko Zambian, que rolam as pedras. Você ouviu também Cristina Aguilera, What a Girls Want e Pretenders, I'm Not in Love. Agora, faltando um minuto para as 3 horas.
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0: Veículos de grande porte estão proibidos de circular em alguns horários neste sábado prolongado do Dia do Trabalhador em rodovias estaduais de pista simples. Segundo o Departamento de Estradas de Rodagem de Minas Gerais, o objetivo é dar mais segurança a motoristas que vão pegar a estrada para aproveitar o recesso. A restrição também se aplica a trechos específicos de pistas duplicadas, como a MG-10 entre Venda Nova e o Aeroporto de Confins, a MGC-135 entre Montes Claros, Bocaiúva e Corinto e a MG-050 no entroncamento da BR-262 com a MG-164. Hoje não há interdições, mas amanhã a proibição vai das 4 da tarde às 10 da noite. E a rodovia MGC-369 será totalmente interditada na próxima semana no quilômetro 47,5 entre Santana do Jacaré e Campo Belo para obras de drenagem. O bloqueio começa às 6 da manhã de terça-feira e segue até às 6 da noite da quinta-feira. A interdição ocorre após danos causados pelas chuvas e busca evitar alagamentos e erosões. Não haverá desvio no próprio local. Com isso, motoristas devem se programar e usar rotas alternativas pela BR-381, passando por Perdões. O trajeto terá acréscimo de cerca de 66 quilômetros. Música e informação 3 e 1.
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0: Olá, excelente tarde para você. Agora são 3 horas e 2 minutos na Alvorada FM 94,9. Já vai começar.
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1: Primeira parte do bônus, você ouviu na Alvorada FM Michael Jackson, Rock With You, Madonna, Secret e Paulo Micros, Roberta Sá e Demônios da Garoa, Os Amantes. Agora são 3 horas e 27 minutos. 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O bônus segue Kelly Clarkson, Because of You.

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1: Fechando o bônus dessa hora, você ouviu na Alvorada FM James Blunt 1973, antes Donna Summer, Breakaway e Harry Styles, o Hora Metal Sugar. Agora faltando 2 minutos para as 4 horas.
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1: A organização do Oscar anunciou novas regras para garantir que atuações e roteiros sejam feitos por humanos e não por inteligência artificial. Segundo informações da agência Reuters, as mudanças passam a valer para a cerimônia prevista para março de 2027. Segundo a Academia de Artes e Ciências Cinematográficas, o uso de IA será permitido como ferramenta, mas personagens ou atores totalmente sintéticos não poderão concorrer. A medida responde a preocupações do setor sobre substituição de profissionais e redução de custos. A entidade também poderá exigir comprovação de autoria humana nos roteiros inscritos.
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1: E a feira Mães Empreendedoras convida o público para mais uma edição cheia de cultura, arte e opções de compra. Dessa vez, o evento celebra o mês das mães com atrações para toda a família, sem deixar de lado a missão de valorizar o empreendedorismo feminino. A feira apresenta aos visitantes um vasto catálogo de produtos feitos à mão, ideias para presentear. E a programação ainda reúne muita música ao vivo e delícias gastronômicas para todos os gostos. A feira Mães Empreendedoras é neste domingo, das 10 da manhã às 5 da tarde, no Espaço Quinta Arte. O endereço é Avenida Sinfrônio Brochado, número 1053, no Barreiro, em Belo Horizonte. 4:01, música e informação.
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0: Alvorada, você sabe porque houve a Ratatouille, Maroon 5, She Will Be Beloved e Elton John, Daniel. Agora são 4h29. 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

0: Os Paralamas do Sucesso, Romance Ideal, Coldplay, Feels Like I'm Falling in Love, antes Total Africa. Agora, faltando um minuto para as cinco.
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0: Atlético e Cruzeiro se enfrentam hoje em clássico válido pela 14ª rodada do Brasileirão Série A. Partida no Mineirão está marcada para as 21h. A previsão é de casa cheia, uma vez que mais de 50 mil ingressos já foram vendidos, segundo a última atualização feita pela Raposa. Entradas custam a partir de R$ 60,00 para as duas torcidas, com descontos para sócios torcedores cruzeirenses. O time celeste vem de 3 vitórias consecutivas e ocupa a 12ª posição do brasileiro, com 16 pontos. São 2 a mais que o Atlético, 15º colocado, que perdeu nas últimas 3 rodadas. E no vôlei, está definida a final da Superliga Masculina. O Sada Cruzeiro venceu ontem o Itambé Minas no último jogo da série Melhor de 3 pelas semifinais e será o adversário do Campinas na final. O clássico mineiro terminou em 3-1 para o time celeste. Com isso, no domingo da semana que vem, Cruzeiro e Campinas reeditam a última final novamente no Ibirapuera, em São Paulo, onde a equipe mineira garantiu o título da temporada passada. Amanhã, outro clássico pão de queijo definirá o grande campeão da Superliga Feminina. Minas e Praia Clube se encaram às 10h, também em São Paulo. A partida terá a transmissão pelo canal Sport TV 2. Eu sou Joênio Martins, sua companhia até aqui. Agora são 5h01. Você segue com o Bel Augusto na 94,9. 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
7: Mais um bônus chegando com muita música de qualidade. 5h03. Hora de conferir o que vem por aqui.
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Primeira sequência do bônus com Michael Bublé, Everything, Jason Mraz, Summer Breeze e Phil Collins, I Wish It Won't Rain Down. 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De volta ao bônus com Fade Hill.

0: 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Sequência final do bônus com Capital Inicial, Fogo em Lennox Y e Dairo White Flag. Alvorada Música e Informação, 5:58.
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0: Belo Horizonte recebe amanhã mais uma edição do programa Rua é Nossa, promovido pela Prefeitura. O evento gratuito conta com atrativos como oficinas recreativas, aula de dança, atividades esportivas e apresentações musicais em 5 pontos da capital mineira. Destaque para a programação especial com encontro de carros antigos nas edições da Savassi e do Barreiro. Haverá ainda a tradicional interdição de vias para atividades livres, como as avenidas Bandeirantes e Prudente de Moraes. O programa Rua é Nossa vai de 9 da manhã a 1 da tarde. Endereços e mais informações no site pbh.gov.br.
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0: O domingo será de céu claro a parcialmente nublado em Belo Horizonte e região metropolitana, com temperatura diurna elevada e tempo seco no período da tarde. Na capital mineira, as temperaturas devem oscilar entre 16 e 30 graus, com umidade relativa do ar mínima em torno de 30%. Neste momento, temos céu parcialmente nublado. Termômetros no alto da Raja, na marca dos 26 graus. 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
6: Salve, salve você, ligado aqui na 94,9 Alvorada FM de Belo Horizonte, nesse sabadão de feriado prolongado. Eu sou Edson Aquino, chegando para aquele compromisso habitual de todo fim de semana, né? Música do passado, saudades que marcaram as nossas vidas. E a gente vai começar muito bem com Doobie Brothers. Essa banda americana lançou em 1972 Listen to the Music, do segundo álbum da carreira deles, Toulouse Street, também do mesmo ano. A faixa ajudou a consolidar o som da banda, foi seu primeiro grande sucesso, misturando rock, folk e harmonias vocais marcantes. Abrindo então o vintage deste sabadão, Doobie Brothers.

0: Ouvimos aí Skunk é Proibido Fumar, Frank Stallone com Fafron Over, Three Rio, New York Rio, Tokyo, Madonna, True Blue e o primeiro destaque foi Doobie Brothers, Listen to the Music.
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0: E a gente dá sequência agora com Dan Hartman, um cantor, compositor e produtor americano que nos deixou cedo, mas deixou uma marca aí na música. Em 1984, ele lançou I Can Dream About You, do álbum do mesmo nome, e esse hit ganhou força ao entrar na trilha sonora do filme Streets of Fire, o Ruas de Fogo, né? E virou um clássico do pop oitentista. Dan Hartman, I Can Dream About You.

0: som do Dire Straits pra você, Walk of Life, Rod Stewart com Baby Jane, Kid Abelha, Educação Sentimental 2, ABBA, The Winner Takes It All, destaque com Dan Hartman, I Can Dream About You. Todo fim de semana a gente viaja nas ondas sonoras das canções do passado aqui no Alvorada Vintage. Para ouvir de novo o programa, é só acessar a aba podcast em alvoradafm.com.br.
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0: Vamos agora de Love Unlimited Orchestra. Essa orquestra de cordas com 40 integrantes foi criada pelo Barry White para acompanhar a si mesmo e também ao trio vocal feminino Love Unlimited. E lançaram Rhapsody in White em 1973, que foi uma das primeiras faixas instrumentais a chegar ao topo da Billboard. Destaque agora para Love Unlimited Orchestra.

0: Nossa sequência final trouxe pra você Culture Club, Time Clock at the Heart, Duran Duran, View to a Kill, Lionel Richie, All Night Long, Love Unlimited Orchestra com Love's Dream, e o destaque final que foi o New Order, essa banda britânica que em 1986 lançou Bizarre Love Triangle do álbum Brotherhood, e esse single se tornou um dos maiores clássicos das pistas, marcando fusão entre rock alternativo e música eletrônica. E com o New Order a gente está encerrando o Alvorada Vintage deste sábado, agradecendo mais uma vez a sua sintonia, lembrando que você pode ouvir a programa de novo acessando a aba podcast em alvoradafm.com.br. Excelente noite de sábado para você, ótimo fim de semana prolongado, até amanhã.
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2: A estrela do pop colombiana Shakira se apresenta na noite deste sábado na praia de Copacabana, no Rio de Janeiro, em nova edição do Todo Mundo no Rio. O festival gratuito, que já contou com Madonna e Lady Gaga, deve atrair multidões. Segundo a prefeitura da capital fluminense, cerca de 2 milhões de pessoas são aguardadas. O show de Shakira deve contar com participação de grandes artistas brasileiros, entre eles os irmãos Caetano Veloso e Maria Bethânia, que participaram ontem de ensaio com a cantora. A colombiana deve iniciar o concerto às 9h45 da noite, com transmissão ao vivo da TV aberta pela Globo e na fechada pelo canal Multishow. E a organização do Oscar anunciou novas regras para garantir que atuações e roteiros sejam feitos por humanos e não por inteligência artificial. Segundo informações da agência Reuters, as mudanças passam a valer para a cerimônia prevista para março de 2027. Segundo a Academia de Artes e Ciências Cinematográficas, o uso de IA será permitido como ferramenta, mas personagens ou atores totalmente sintéticos não poderão concorrer. A medida responde a preocupações do setor sobre substituição de profissionais e redução de custos. A entidade também pode exigir comprovação de autoria humana nos roteiros inscritos. 7 e 8.
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94,9, Alvorada com John Mayer, Young Boris, a Wonderland, Ana Carolina Garganta e Mace Gray, I Try. Excelente noite de sábado para você, agora 7h34.

0: Lighthouse Family, Loving Every Minute, Ed Sheeran, Thinking Out Loud e Pussycat Dolls, Stick With You. Alvorada Música e Informação, 8 horas.
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0: Equipes da Defesa Civil Nacional foram enviadas para Pernambuco para reforçar o atendimento após fortes chuvas que atingiram o estado entre a noite de ontem e o início da manhã de hoje. A medida foi determinada pelo governo federal, que também vai apoiar a Paraíba. As ações incluem apoio às defesas civis, locais e avaliação dos danos. As chuvas já deixaram ao menos 5 mortos e mais de 1.000 pessoas desabrigadas e desalojadas. Só na região metropolitana do Recife, mais de 300 pessoas foram resgatadas. A companhia aérea de baixo custo Spirit Airlines cancelou todos os voos a partir deste sábado e encerrou as atividades nos Estados Unidos após não conseguir reverter a segunda falência. O conselho não chegou a acordo para salvar a companhia. Com isso, a empresa orientou passageiros a não irem aos aeroportos. O colapso deve provocar milhares de demissões. A crise foi agravada pela alta do combustível com a guerra do Irã. O fechamento é um revés político para o presidente Donald Trump, que havia proposto um pacote de $500 milhões para tentar salvar a Spirit, mas enfrentou resistência e não conseguiu viabilizar o resgate. 8 e 2.
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0: 94,9 Alvorada com George Benson, Give Me the Night. Ted Swings, You Still the One. E Paul Anka, Hold Me Till the Morning Comes. Excelente noite de sábado para você, agora 8:29.
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5: Como outro dia eu falei do Copan em São Paulo, hoje eu vou falar do nosso JK, que também tem ganhado APs reformados e status de moradia cool. Olha só, o edifício JK também tem assinatura de Niemeyer e foi pensado nos anos 50 como parte de uma BH mais moderna. Seu nome foi uma homenagem ao então governador de Minas, Juscelino Kubitschek, que encomendou o projeto ao amigo. Super na vanguarda, esse edifício foi idealizado para ser um complexo autossuficiente, com comércio, lavanderia, serviços e até cinema embaixo. Coisas que somente hoje nós estamos vendo. Uma verdadeira cidade. São cerca de 1000 unidades com diferentes tipologias. Tem microapartamentos, mas tem apartamentão também, viu? É formado por 2 blocos, um com cerca de 23 andares e outro com mais de 30, com quase 100 metros de altura. Durante décadas, foi o prédio residencial mais alto da cidade. Mas apesar de inovador, Niemeyer não tirou nenhum coelho da cartola. Esse edifício foi inspirado em ideias de Le Corbusier, no conceito modernista de habitação coletiva integrada. E para fechar, o edifício JK, ainda que distante do seu conceito original, virou patrimônio cultural tombado. Fique por dentro do Mundo Decor. Ouça o Decore Arte também no site da rádio e veja mais sobre o que eu falo no Instagram You Can Find. Eu sou Janina Esther para a Rádio Alvorada FM.

0: 94,9 Alvorada com Lulu Santos, Casa, Tina Turner, We Don't Need Another Hero e Neil com Soul Sick. Alvorada, música e informação. 8h54.
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0: Futebol. Atlético e Cruzeiro se enfrentam em instantes em clássico no Mineirão, válido pela 14ª rodada do Brasileirão Série A. A previsão de casa cheia, uma vez que mais de 50 mil ingressos foram vendidos, segundo a última atualização feita pela Raposa. O time celeste vem de 3 vitórias consecutivas e ocupa a 12ª posição do brasileiro, com 16 pontos. São 2 a mais que o Atlético, 15º colocado, que perdeu nas últimas 3 rodadas. No vôlei está definida a final da Superliga Masculina. O Sada Cruzeiro venceu ontem o Itambé Minas no último jogo da série melhor de 3 pelas semifinais e será o adversário

0: do Campinas na final. O Clássico Mineiro terminou em 3-7-1 para o time Celeste. Com isso, no domingo da semana que vem, Cruzeiro e Campinas reeditam a última final, novamente no Ibirapuera, em São Paulo, onde a equipe mineira garantiu o título da temporada passada. Amanhã, outro clássico pão de queijo define o grande campeão da Superliga Feminina. Minas e Praia Clube se encaram às 10 da manhã, também em São Paulo. A partida terá transmissão pelo canal Sport TV 2. 8h56.
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